Espírito Santo, que dá a nossa vida, que ele dá o seu custo bem, para ser confortado, que ele vai ter a nossa vida. Deus que sabe a minha vida, ele me dá as coisas contigo, ele também se entrega a todos os